0: Bon, vous ne pouvez pas parler musique ça. Mais son pour l'autre musique, s'il vous plaît. Vous ne pouvez pas parler musique là, vous ne pouvez pas chanter.
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0: Si vous voulez danser musique ça, faites-moi des mains en l'air, s'il vous plaît, pour mon petit manifestation, des manifestations dans zone là. Tatiana, levez des mains en l'air pour me souquer, mais on souquer, mais on souquer, mais on souquer, mais on souquer, mais on souquer, mais on souquer, mais on souquer, mais on souquer, mais on 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